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1: Ô irmão, uma caipirinha.
2: É pra já.
1: Muito obrigado, um prazer.

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